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2: 9:01.
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1: 9:17.
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1: 9:31.
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2: 9 horas e 48 minutos.

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1: 10 horas e 1 minuto.
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2: 10 horas e 19 minutos.

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2: 10 horas e 31 minutos.
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1: 10 horas e 48 minutos.
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1: 11 horas e 1 minuto.
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1: 11 horas e 15 minutos.
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1: 11 horas e 32 minutos.
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1: 11 horas e 46 minutos.
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1: 0 hora em ponto.
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2: 0 hora e 16 minutos.

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0: Muito obrigado, obrigado, Lucas. Que Deus continue sempre te iluminando e te abençoando. Você merece o mundo, meu irmão. Muito obrigado, tá?
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2: 0:32.
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1: 1:02.
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1: 1:15.
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1: 1:31.
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4: 1:45.
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1: 2 horas em ponto.
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1: 2:30.
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1: 2:46.
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1: 3:03.
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0: de primeiro canto galponeiro até a edição desse quarto canto galponeiro. Fica o nosso abraço e o nosso agradecimento ao Adão Cirineu da Cunha, ao Daniel Bucci e a toda a equipe envolvida. E uma salva de palmas para vocês, que sem vocês esse festival não aconteceria. Muito obrigado e uma salva de palmas.
1: Obrigado.
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2: 3:30.
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1: 3 horas e 48 minutos.
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1: 4 horas e 3 minutos.
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1: 4 horas e 19 minutos.
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1: 4 horas e 48 minutos.
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1: 5:02.
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1: 5 horas e 33 minutos.
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1: 5:46.
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1: 6:04.
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1: 6:17.
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3: 6 horas e 31 minutos.
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Em nome do Pai, do Filho e do Espírito Santo, e com licença, patrão celestial, vou chegando despacito, enquanto servo amargo de minhas confidências, porque ao romper da madrugada e o descambar do sol, preciso campear por outras invernadas e repontar do céu a força e a coragem para o entrevero do dia que passa. Eu bem sei que qualquer guasca bem pilchado, de faca, rebenque e esporas, se não se afirma nos arreios da vida, não se estriba na proteção do céu. Ouve, patrão celeste, a oração que te faço. Ao romper da madrugada e o descambar do sol, tomara que todo mundo seja como irmão. Ajuda-me a perdoar as afrontas e não fazer aos outros o que não quero para mim. Perdoa-me, Senhor, porque rengueando pelas canhadas da fraqueza humana, de quando em vez, quase sem querer, eu me solto porteira fora. Eita, potrilho chucro, renegado e caborteiro, mas eu te garanto, meu Senhor, quero ser bom e direito. Ajuda-me, Virgem Maria, primeira prenda do céu. Socorre-me, São Pedro, capataz da estância gaúcha. Mas para fim de conversa, vou te dizer, meu Deus, mas somente para ti, que tua vontade leve a minha de cabresto para todo sempre.

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1: 7:02.
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1: 7:31.
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4: 7:45.
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2: 8 horas e 1 minuto.
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3: 8 horas e 15 minutos.

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2: 8 horas e 30 minutos.

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1: 8 horas e 47 minutos.
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1: 9:02.
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1: 9:16.
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1: 9:46.
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1: 10 horas e 1 minuto.
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aí, companheirada da fronteira. Vamos tirar para. E com certeza o Adão Dias estará tocando esta polca para todos nós. Oi,

Então, buenas, gauchada amiga, com que prazer lhes cumprimento, mais uma vez, dando o de casa, puxando um cepo, cevando um mate e lhes convidando a partir de agora, vamos

0: De novo.
1: Com a música, com a poesia, com os causos, com as trovas, com tudo de bom que contém a tradição, os usos e os costumes do Rio Grande no nosso campo afora. Nós abrimos o programa com poesia do Loris Chiavo, poeta de São Nicolau, baile de campanha. Leonardo, lembramos, cantando bailes de campanha. Adair de Freitas com a polca do Cerro Chato e o Barão do Brasil, Isto é Tradição. Com esta penca de coisas boas, completamos já o primeiro espaço do nosso campo afora de hoje. A gente faz um pequeno intervalo, o suficiente para eu ajustar o meu mate e retorno no UPA para te anunciar todas as atrações do nosso programa de hoje. Me espera aqui, tia.

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6: 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E então vamos com as atrações de hoje do nosso programa Campo Afora. Daqui a pouquinho tem Jeito Gaúcho de Falar. Na escolha da trova de hoje, uma expressão de um trovador, Manicla, chamou minha atenção. E eu então resolvi dissertar para os amigos, porque é muito pouco usual este vocábulo, esta palavra, manicla. O que será? E então, vamos estudá-la daqui a pouquinho no nosso Campo Afora.

na Invernada da Poesia. Hoje, aquela poesia linda de autoria do Adão Bernardes, O Menino e o Pirilampo. Na medicina caseira, dermatite. Essas doenças da pele que causam desconforto, uma coceira terrível. Três receitinhas caseiras muito simples para dermatite. Mulheres cantoras, Nelma Cardoso e Soledad. Nos causos e lendas, trago-lhes A Moça do Baile. Um causo que me foi mandado pelo Noé Teixeira, gaúcho, compositor, cantor das missões e folclorista também, grande estudioso. Foi ele que me mandou este caos de mistério, A Moça do Baile. Depois nós teremos, nas cantigas dos velhos tempos, os Gaudérios e o velho Gildo de Freitas. A Invernada dos Trovadores terá Chiquinha e Adão Bernardes, um Mi maior de gavetão com o tema Boleadeira. E além disso, estaremos, como sempre fazemos, dando atenção especial aos amigos que interagem conosco através do nosso e-mail campoafora@gmail.com, através do Torpedo, código de área 51 993 35 45 55, Torpedo ou WhatsApp no mesmo número, ou ainda na nossa página no Facebook, Odilon Ramos Campo Afora. Dito isto, vamos cantar, porque quem canta os males espanta. Eu canto para os amigos, para uma morena, um chamamé. E o cantor e trovador Nelson Ramos, resgatando da obra do José Mendes, Rodeio de Vacaria.

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1: Ademar Pereira e amigos, valorizando os velhos amigos. Antes, o Nelson Ramos com Rodeio de Vacaria e o Odilon Ramos para Uma Morena. Agora tu me espera um instante que eu já volto com a sequência do Campo Afora.
0: Que Deus abençoe a todos. Muita luz.
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0: Nesses últimos dias, participando do programa através do WhatsApp 51999-335-456. O Tia Salgado, aquele do canto do galo velho faceiro, mandando um baita abraço com os dois braços e só coisa boa. Muito obrigado pela audiência aí no Balneário Camboriú. O Jovial Garcia Salvo, de Bagé, como sempre, deixando aquele abraço costumeiro com os dois braços. O Miguel Leiria, de Sapiranga, interagindo conosco, ele que é antigo integrante do grupo Bororé e que agora atua mais na música religiosa. Um grande abraço ao Miguel Leiria e obrigado pela audiência. Valdecir Cristiane, mandando, como sempre, um texto poético. O sol se perdia lá no horizonte, à tarde ganhava um vermelho especial. Toda colorida ficou a natureza, como em um cenário em peça teatral. E nessa beleza que alimenta a alma, eu achava a noite bela e divinal. Fiz minha oração pedindo a Deus que a paz envolvesse o povo em geral. Findassem as guerras que assolam o mundo de forma injusta e tão desigual. Muito obrigado ao Valdecir Cristiane. Terezinha Falcão, de Bagé, sempre na escuta. Graças, Terezinha. Eva Ayazi, de Livramento, ouvindo lá na querência. Muito obrigado. O Ricardo Colgo, nosso pensador da Rainha da Fronteira. A verdadeira prosperidade começa de dentro para fora, quando a sua alma se estabelece em um território de paz,

0: que nenhum caos externo consegue invadir ou perturbar. Ricardo Colgo, graças sempre. Linda e triste a poesia Contrabando, comenta Alice Alves, de Dom Pedrito, referindo-se ao programa passado. Muito obrigado, Alice. A Maria Luísa, de Itajaí, Santa Catarina, ouvindo a menina e nos dando notícias de lá. Obrigado, Maria Luísa. O diretor Domingos Tormes, de Caçapava. O diretor João Vicente, da Difusora e da Delta de Bagé. O Luiz Oneide, da São Luís. Gratidão sempre pelo carinho e consideração que estas emissoras têm com o programa. O Alisson, de Santo Antônio das Missões, na audiência também. Obrigado, Alisson. Vanderlei Velasquez, nos ouvindo em Dom Pedrito, na Querência da Paz. Também de Dom Pedrito, Cláudio e a Helenara. Em Rivera, no Uruguai, nos acompanhando o John Peter Nunes Bueno. Gracias, John. Solo cosa buena, hermano. No Paraná, São Mateus do Sul, João Plodowski, também radialista, atuando lá na Novo Milênio. Excelente programa, grande abraço na audiência por aqui, ouvindo a terra gaúcha. Muito obrigado, João Plodowski, colega comunicador. Família Barreto Socal, de Cacequi, curtindo o programa. Obrigado, família Barreto Socal. Estou enviando a música Nos Pagos da Encruzilhada, letra do poeta Antônio Bica, participação na introdução, declamando. A música e a interpretação são minhas, Neubel D'Arges. Aproveito para agradecer o apoio ao meu trabalho. Muito obrigado. Admiro muito o seu trabalho e a forma como conduz o programa, Neubel D'Arges. Pois então, Neubel, aproveita e canta para nós a tua nova música, Nos Pagos de Encruzilhada.
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0: Aí tivemos o Noé Teixeira, Ataca Lá Embaixo. Antes dele, o Neubel Darges cantou para nós Nos Pagos de Encruzilhada. Fazemos mais um pequeno intervalo no campo afora, vem mensagens da parceria aqui da casa e a gente retorna num instante. Não me saia daqui, tchê.
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2: Dele gaita, Dom Monteiro. Tem estado bastante movimentada a nossa agenda por esses dias. Festival da Virada Depois das Águas nos proporcionou a oportunidade de atuar como apresentador na companhia da grande cantora Juliana Spanevello, dia 19. Já para o dia 25 de julho, temos o convite e a convocação do presidente Cândido Brasil, da Estância da Poesia Crioula, para atuarmos também como apresentador no Rodeio dos Poetas da Estância da Poesia Crioula, que acontece nas dependências da Câmara de Vereadores de Porto Alegre, no dia 25. Depois vem agosto e vem a FENACAN de Santo Antônio da Patrulha, a maior festa do município, dentro da qual, no dia 6, eu estarei fazendo o lançamento dos meus livretos de literatura de cordel. São 3 livretos: Luzia Catarina, Entre a Terra e o Infinito, Tinho, o Menino que Queria Ser Soldado, e A Noiva da Lagoa. Isto no dia 6, quando também estarão sendo expostos os trabalhos daqueles que participaram da nossa oficina de poesias. Um varal estará sendo disponibilizado para que cada novo poeta coloque ali a sua obra. 7, 8 e 9 de agosto acontece a Moenda da Canção, onde também tenho o privilégio de atuar como apresentador, ao lado do companheiro Arli Correia e da minha filha Anne Ramos. No dia 9 de agosto, já no último dia da Moenda da Canção e da Feira do Livro, acontecerá a entrega do troféu Imortais a grandes nomes da cultura do Rio Grande do Sul, e eu terei também o privilégio e a bênção de estar recebendo o troféu Imortais. Gratidão. Gratidão ao destino, à vida e a Deus pelos dons que me concede e os privilégios que tenho desfrutado. A tradição não se altera e também não se recicla. Quem conhece a boleadeira sabe o que é a manicla.

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1: Manicla é a palavra que estamos hoje querendo estudar. Isso porque, como já disse antes, na escolha da trova de hoje, que tem como tema boleadeira, o Adão Bernardes, mostrando conhecimento do assunto, mencionou a manicla. Manicla é a menor das três bolas que formam a boleadeira. É a que se toma na mão para lançar a boleadeira sobre o animal que se deseja apanhar. E também se usa a expressão manica, M-A-N-I-C-A, manicla ou manica. A expressão andar como bolas sem manicla,

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0: No campo afora, Elmo de Freitas, Quando o Inverno Chega, Jorge Guedes com Mates de Ontonte, e a primeira foi com José Cláudio Machado, Quando Sopra o Minuano. Um instante só e nós já voltamos.
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Fui menino sonhador. Criança criada em campo. E o que mais me encantava era a luz do pirilampo. Mil vezes me perguntei, naquele inseto que eu via, de onde vinha a sua luz? Qual a fonte de energia? Lá no ponto mais escuro, de quando em quando piscava, eu corria para pegá-lo e ele sempre me escapava. No coração do menino morava um certo ciúme. Por que que eu também não tenho brilho igual ao vagalume? Com certeza alguma estrela, parada no firmamento, desejou ter tuas asas para voar junto com o vento. Quando te engole o algoz, sapo do brejo, gorducho, captura a tua luz para iluminar seu bucho. Quantas vezes, por maldade, tentando achar teus segredos, te obrigava a brilhar com a pressão dos meus dedos. Das noitadas veraneiras, uma saudade me bate. Dos vagalumes.

correndo em meio às rodas de mate. Sobre o tapete do campo, o brilho da sua chama parece que são estrelas esparramadas na grama. Sinceramente entristeço, quanto piá não te viu e nunca sentiu a magia do mini farol sem fio. No terreiro, no arvoredo, ficavas vagando à toa. Ora piscava na horta, outras vezes na lagoa. Pirilampo, pirilampo, insetinho de Jesus, só mesmo a graça divina pra te abençoar com luz. E talvez seja por isso que todo piá do campo carrega dentro dos olhos o brilho do pirilampo. Ao findar esta jornada e a existência tiver fim, quero levar o teu brilho piscando junto de mim. A conclusão do meu mundo, reflito e vejo com calma. Sou criança da campanha com pirilampos

No campo afora tivemos a Invernada da Poesia, poema do Adão Bernardes, O Menino e o Pirilampo. Depois os Monarcas com Infância Perdida e

Luiz Carlos Borges com Tropa de Osso. Agora um pequeno intervalo, mensagens valorizadas da parceria aqui da casa. Vamos dar água para os cavalos e já voltamos.

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Talvez também ocasionado pelo frio, pela estação fria, ou pelo excesso de roupas que somos forçados a usar neste período, surgem coceiras, micoses, dermatites, enfim, problemas de irritação da pele. A dermatite é uma reação inflamatória da pele. Se caracteriza por vermelhidão, coceira, inchaço, surgimento de vesículas. E a dermatite crônica, coceira, espessamento e rachaduras da pele. Existem dermatite de contato, seborreica, atópica, nomular, esfoliativa. Então, vamos recomendar aqui o chá de bardana. O chá de bardana é excelente também para artrite e atua como anti-inflamatório e pode ser utilizado na forma de compressa sob intenções semelhantes. Quando em caso de lesões e dermatites, que são irritações da pele, a bardana atua como antisséptico e anti-inflamatório no local lesionado. Agora vamos ver como é que se faz a receita da compressa com bardana. 2,5 gramas ou 2,5 colheres de chá de raízes de bardana. E 150 ml, uma xícara de chá de água. Como preparar? 2,5 colheres de chá de raízes de bardana. Uma xícara de chá de água. Ferver as raízes de bardana entre 5 a 10 minutos neste processo conhecido como decocção. É dar uma cozinhada, uma fervida nas raízes de bardana. Depois aplicar compressas de bardana 3 vezes.

0: vezes ao dia no local da lesão da dermatite. Tu também podes usar aloe vera, a nossa famosa babosa, que tem ação antisséptica e anti-inflamatória, acalma a coceira e a ardência nas regiões afetadas pela dermatite e hidrata e regenera a pele. Corte a babosa retirando somente o gel. Bata no liquidificador com um pouco de água ou corte ao meio e simplesmente aplique diretamente a parte onde tem o gel. Aplique na pele, ali na região afetada pela dermatite. Ainda poderíamos acrescentar uma receita com aveia. Aveia faz tão bem para a pele que é matéria-prima dos sabonetes, shampoos, loções para o corpo. Ela alivia e reduz o enrijecimento da pele e é muito usada então no tratamento de eczemas. Ferva 1 litro de água junto com meia caneca de aveia. Na sequência, molhe um pano ou gaze, limpa e aplique a solução na região afetada.
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0: Recado da milonga, Nelma Cardoso. Depois, Soledad.

0: Maria Alice, Guerreiras. Soledad cantou Puerto Tirol. E a saudosa Nelma Cardoso começou com o recado da milonga. Um instante só e o campo afora volta em seguidita. Não me saia daqui, tchê.
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O amigo Noé Teixeira nos manda este caos, acrescentando ele: não existe galpão em São Gabriel que não fale nos causos da guapa. José Emiliano Madruga Ferreira, conhecido por Milito. Seus pais eram proprietários de uma forte casa comercial na cidade de São Gabriel nos anos 30. Ele, muito mimado, criado como um príncipe, trazia de berço a beleza física, porém uma personalidade rasa e um caráter desprezível. Costumava brincar com os sentimentos das moças. Uma das moças que se apaixonou por Milito foi Maria Neuza Silveira Gonçalves, filha de um estancieiro muito rico. Era noiva de um jovem também filho de fazendeiro. Milito, numa aposta entre amigos, disse que faria ela desmanchar o noivado para ficar com ele. A aposta foi feita e Maria Neuza estava apaixonada pelos olhos azuis de Milito e sua lábia. Ele tinha um automóvel Ford lindo e passou a desfilar com ela nas ruas da cidade, o que incomodou o noivo. E acabaram o compromisso, pois Maria Neuza achava que Milito seria seu futuro marido. Depois disso, Milito desprezou Maria Neuza. Maria Neuza, no seu desespero, tendo se tornado motivo de zombaria, descobriu que tudo foi um jogo. Então recorreu à falecida guapa, que fora dona de um bordel e se tornou uma santinha do povo pelos milagres que realizava. Guapa fora assassinada no ano de 1924 a mando de uma esposa ciumenta. Maria Neuza, ferida no seu orgulho, pediu fervorosamente que Guapa desse uma lição no Milito, porque ele brincava com os sentimentos de todas as moças. Então, no dia 27 de junho de 1931, um grande baile se realizou no Clube Cassino, o mais famoso da elite gabrielense. Todas as moças e moços, naquela noite fria, desciam, desfilando roupas de gala. Jovens com seus ternos, moças com seus vestidos, Milito entrou no salão carregando sua vaidade, sua confiança, olhando em volta os olhares das moças que falavam baixinho, exaltando sua beleza física e o seu porte másculo. Um jovem rico e solteiro. Logo se aproximou dos amigos de baile que estavam no balcão e foi João que lhe perguntou: quem vai ser tua vítima hoje? A Isabel, Josefina, Ana Amália, Bernardina estão te engolindo, falou João Pedro. Não, essas são muito feias, queria algo novo. Estou cheio destes rostos repetidos. Que tal aquela moça lá na janela, falou João Antônio, apontando para uma bela jovem com um corpo escultural e um vestido cintilante, que logo percebeu o olhar caçador de Milito. Meu Deus, quem é aquela deusa? Algum de vocês conhecem? Perguntou Milito. Todos negaram com a cabeça. Jamais vi essa mulher em toda a minha vida, falou João Eugênio. Credo, que mulher linda, pronunciou Afonso. Milito então atravessou o salão, se dirigiu à bela mulher e, galanteador como era, logo se apresentou beijando sua mão. Boa noite, minha graça é Emiliano, mas pode me chamar de Milito? Me dê a honra dessa dança, senhorita. Com prazer, Milito. Meu nome é Mistério e venho da noite. Moro na solidão e desejo companhia, falou a moça com

voz aveludada que penetrou dentro da alma de Milito. Então dançaram, rodopiando pelo salão, para olhares de espanto de todos. A moça tinha uma leveza, conhecia a arte de dançar e seduzir. Milito se embriagou nas curvas daquele corpo e uma pequena inveja por parte dos seus companheiros. Ele foi tomado pelo olhar profundo e hipnotizador da misteriosa mulher. Pelo seu perfume, pelo olhar profundo que invadiu a alma de Milito, pelos lábios vermelhos da moça, acostumado a deixar as mulheres a seus pés, desta vez ele se viu tomado de um sentimento que jamais conheceu. Se sentiu inseguro, não queria que aquela noite terminasse e jamais acreditou em amor à primeira vista. Depois se dirigiram à sacada, a misteriosa dama provocava Milito. Tentou beijá-la, porém ela foi esguia, permitindo apenas que seus lábios tocassem sua pele alva e macia. Todas as técnicas consideradas infalíveis por Milito falharam. Isso tornou o desafio mais forte. Porém, ele estava perdidamente apaixonado, sem entender como isso aconteceu. As horas passaram, os primeiros raios de luz fizeram o horizonte se mostrar. Então a dama misteriosa disse: "Preciso ir embora. Tenho hora para chegar na minha casa." "Não te preocupa, eu estou de automóvel, te levo em casa." "Lamento, mas já combinei com o carro de praça. Ele deve estar me esperando aí embaixo." "Eu pago ele, mas deixa eu te levar em casa." "Não, outro dia talvez." Todas as insistências de Milito foram em vão. Então ele desceu as escadas com ela. O vento da madrugada fria era congelante. "Por favor, leva contigo meu casaco. Me deixa teu endereço que amanhã eu pego", falou Milito com o pretexto de poder vê-la de novo. "Está bem, espere um momento." Tirou um lápis da sua bolsa, um pedaço de papel, escreveu algo e colocou no bolso da camisa do Milito e disse: "Só leia quando chegar em casa, que aí está meu endereço." Milito então envolveu os ombros com o casaco, tentou beijá-la, mas ela apenas roçou seus lábios no dele, deixando seu hálito encantador no coração já abatido de Milito. Então a dama misteriosa entrou no carro de praça, um táxi, piscou para ele, beijou seus dedos e então atirou-os em direção aos olhos aflitos de Milito, voltou e bebeu com os amigos, feliz e aflito, ansioso e inseguro. Milito foi tomado pela ansiedade dos apaixonados. Não entendia como isso aconteceu, não conseguia dormir. Foi até sua camisa e lá pôde ler o endereço. E então foi tomado pela incredulidade, pois lá estava escrito: "Sepultura número 456". Não entendeu? Achou sem graça a brincadeira? Sem dormir, assim que o sol iluminou a cidade, dirigiu-se até o cemitério. Única referência que o bilhete dava. Chegou, encontrou o zelador do cemitério, chamado Joaquim Antônio, e perguntou: "Por favor, me diga, onde é a sepultura 456? "Ah, essa é fácil, vou levar o senhor lá." Caminharam pelos corredores até chegar a um campo cheio de covas rasas. Logo se destacou um por possuir muitas flores e tocos de vela. E então Joaquim apontou: "É aquele lá." Milito se aproximou e viu pendurado na cruz seu casaco. Na cruz estava escrito "Guapa", na ponta o número 456. Seria um simples mistério, algo a ser esquecido, porém Milito não conseguiu esquecer Guapa. Passou-se anos e ele acreditava que foi armação dos amigos. Nunca aceitou ter dançado com uma morta. Procurou pela Guapa, amor da sua vida, amor que só conheceu por uma noite. Milito envelheceu sem casar, eternamente apaixonado pela moça do baile.

0: Nas cantigas dos velhos tempos, Gildo de Freitas já dormia em cemitério. Antes, os Galdérios com Boitatá. Já voltamos.
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6: Na Invernada dos Trovadores, hoje, quero aproveitar para homenagear a um trovador que recentemente foi chamado para outra invernada. Adão Bernardes. Já disse algumas vezes que o Adão foi aquele primeiro trovador que me auxiliou a acumular gravações de trovas para este quadro do programa. Sou-lhe imensamente agradecido. Agora, há bem pouco tempo, o Adão nos deixou após uma demorada enfermidade que nos causou muitos cuidados. Aqui ele encontra uma grande figura que é Chiquinha. E é a trova que nós temos hoje com o tema Boleadeira, onde nós vamos encontrar aquela palavra estudada lá atrás, manicla. E agora tu vais entender melhor, na trova de Adão Bernardes e Chiquinha.

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E então, como disse o Adão no seu último verso, a coruja tá pelada. Canto a saideira, me despeço, faço os agradecimentos e dou por encerrado mais este campo afora, uma jornada cultural pelos campos do conhecimento dos temas gaúchos. É hora de agradecer a direção da emissora que aqui mais uma vez nos acolheu e permitiu esta comunicação com seus ouvintes, aos colegas que nos ajudam a concretizar este projeto, colocando o programa no ar. A Afida de Caçapava do Sul, que nos empresta importante apoio neste projeto. Eu canto por despedida galega e prometo estar de volta, se Deus quiser, semana que vem, mesmo dia, mesma hora, mesma emissora. Um abraço com os dois braços e só coisa boa!

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1: 12 horas e 17 minutos.
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1: 12 horas e 32 minutos.
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2: 12 horas e 45 minutos.
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1: Uma hora em ponto. 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
1: 1:19.
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0: Obrigado, Juninho!
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1: 1:31.
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1: 1h45. 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

0: Obrigado, Cruz Alta. Obrigado.
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2: 2:03.
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das calmas correntezas deste rio. Navegam solitários viajantes. São almas guardiãs de quem partiu, herança viva dos que vieram antes.

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2: 2:17.
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0: Muchas gracias.
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2: 2 horas e 45 minutos.

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1: 3:03.
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1: 3:33.
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2: 3 horas e 45 minutos.

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1: 4 horas e 1 minuto. 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
1: Muchas gracias.
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3: 4 horas e 19 minutos.

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1: 4 horas e 34 minutos.
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1: 5:02.
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2: 5 horas e 16 minutos.
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1: 5 horas e 34 minutos.
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1: 5 horas e 47 minutos.
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Socorre-me, São Pedro, capataz da estância gaúcha. Mas para fim de conversa, vou te dizer, meu Deus, mas somente para ti, que tua vontade leve a minha de cabresto para todo sempre, até a querência do céu.

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1: 6:47.
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0: 7:03.
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0: 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Também sempre agradecendo a vocês, meus amigos ouvintes, que estão aí no outro lado do rádio ou pela internet acompanhando o nosso programa Chucro Redomão. Eu sou Leonir Baade, produtor e apresentador aqui do Sistema Destaque Sul de Comunicação. Também apresentamos o programa Agroforte, com notícias, informações, entrevistas e muito mais. Sempre ligado, é claro, ao agronegócio, engrenagem forte que movimenta a nação. 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E também, é claro, em nome da nossa faca Chucro Redomão, a verdadeira faca do gaúcho. Em duas edições, como eu havia falado, a nossa tradicional e também a especial de 10 anos, que é feita por encomenda. Sempre também, como de costume, a gente abre a nossa programação na cordiona de Renato Borghetti, que toca milonga para as missões. Essa belíssima obra de Gilberto Monteiro, que é característica de abertura da nossa programação. E o povo quer ouvir música, sem mais delongas, a gente vai abrir o programa Chucro Redomão de hoje e eu vou chamar nosso amigo Flávio Torrezan. Fazia um bom tempo que ele andava sumido, agora mandou, nos últimos tempos, estar participando do programa, que coisa boa. E eu vou pegar o Flávio Torrezan para fazer a abertura do programa Chucro Redomão de hoje. Milonga do Pelo Largo, com Raul Quiroga, para abrir aqui o programa Chucro Redomão com ele. Nosso amigo ouvinte, Flávio Torrezan.
1: Buenas, Leonir. Buenas, companheiros do grupo Chucro e Redomão. Como estão todos? Caro Leonir, participando novamente do programa, gostaria de ouvir, na voz de Raul Quiroga, Milonga de Pelo Largo. Ofereço essa música a todo o povo do Rio Grande do Sul, a todos seus compositores, letristas, musicistas.

Está aí então, essa foi a abertura do programa Chucro Redomão, a cargo do nosso amigo ouvinte Flávio Torrezan. Agora já estamos no dedilhado de Lúcio Anel, que toca Flor e Truco, nossa cortina musical que vai nos acompanhar durante toda a programação. 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Também a nossa faca Chucro Redomão, em duas edições, a tradicional e a de 10 anos,

0: você já sabe, dispensa comentários. 53-984-07-2704. 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
0: E seguindo com a nossa programação, agora eu vou chamar o nosso capataz, Carlos Terterola. Ele quer ouvir o Baitaca, Cabelos Brancos. E a gente roda aqui, é claro, no nosso programa Chucro Redomão.
3: Buena família Chucro Redomão, como é que vocês estão por aí? Tudo tranquilo? Graças a Deus, tudo tranquilo pelo Canoa do Rio Grande do Sul. Leonir, lá está para nós aí, Cabelos Brancos com o Baitaca. Deixando um forte abraço a cada um de vocês que está aí ouvindo o programa Chucro Redomão e também aquelas emissoras que retransmitem o nosso programa Chucro Redomão. Essa música vai em especial para o Capiúcho, Wellington Pinheiro. Wellington, essa aí é para ti. Leonir, baixa aí Cabelo Branco com o Baitaca. Deixando um forte abraço a cada um de vocês. O Capataz na audiência do Chucro Redomão em Canoa Cheia.

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2: Mais um participando do programa sempre. Odair Pedroso, ainda existe um lugar. Bah, coisa boa, hein? Com Wilson Paim, aqui no programa Chucro Redomão.
3: Olha só, Odair Pedroso, aqui de Mato Bom de Bagi. Vou fazer o meu pedido de música. Eu quero, gostaria de ouvir com Wilson Paim, Ainda Existe um Lugar. Eu ofereço a todos, a toda essa gaúchada que estão por aí, pelo Brasil. E alguns até fora do Brasil. Mas é isso. Meu abraço, meu carinho. E até mais. Até a semana que vem.

0: Neri Schneider, lá do Mato Grosso, olha só o Neri, Negro da Gaita com Luiz Carlos Borges, baita música interpretada por esse grande ícone, nosso saudoso Luiz Carlos Borges. Negro da Gaita, e o pedido é dele, Neri Schneider.
1: Buenas, sucros e chucras do programão Chucro e Redomão. Patrão velho, Leonir Bade, manda pra nós, com Luiz Carlos Borges, interpretando Negro da Gaita, essa clássica da literatura gaúcha musical. Dedico a toda a gauchada de todas as querências, ao grupão do WhatsApp, a família Chucro e Redomão, capelão da estância, Neri Schneider, de Campo Grande, Mato Grosso do Sul, tchê.

0: Essa vai pro nosso amigo Gustavo Bortoleto, Luiz Marenco e José Cláudio Machado, de Bota e Bombacha, aqui no nosso programa Chucro Redomão.
1: Patrão Leonir Baade, que Gustavo Bortoleto, mas que prazer e privilégio novamente estar participando da programação campeã de audiência, o programa, o nosso programa Chucro Redomão. Como estão todos, amigos, grupando no WhatsApp, os ouvintes, tudo bem? Tudo bem, Nacho? Tá bom, gurizado? Patrão Leonir, por gentileza, hoje manda pra gente ouvir mais uma clássica de Mauro Moraes, se possível, na interpretação do saudoso Zé Cláudio Machado, juntamente com o Luiz Marenco, de Bota e Bombacha. Fico muito agradecido. É o Gustavo Bortoleto, deixando um forte abraço a todos os amigos, falando diretamente da região metropolitana de Curitiba, a cidade da Lapa, no Paraná. Forte abraço, gurizada.

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6: E seguindo com a programação, agora Luizito Ledur participa do programa Pedido de um Pai para Filho, com o Baitaca. E a gente roda aqui, é claro, passando todo esse recado para toda essa pionada aí, essa gurizada nova que tá chegando. É isso, Luizito.
7: Buenas, gauchada amiga. Luizito Ledur. Mas que barbaridade a participação da prendinha Lívia. Vocês notaram a evolução, a destreza de como ela falou? Tá tipo Mateuzito, cada dia melhor. Vamos continuar assim e convocar mais chucrinhos e chucrinhas, mirins. Venham, gurizada. E para homenagear e incentivar a prendinha Lívia e o ginete Mateuzito, peço, patrão, por favor, com Baitaca, Pedido de um Pai para Filho, que serve também de pais para filhos e filhas. Grande abraço. E aqui é só chucro e redomão na veia. Fui.

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2: Gabriel Bairros participa do programa e vai um abraço apertado especial para ti, meu amigo. Gaita Gaúcha com os Serranos, esse é o pedido dele.
3: Buenas, amigos e amigas do Grupo Chucro e Redomão, aqui Gabriel Bairros, mais uma vez para deixar indicação musical para essa semana. E a música que gostaria de ouvir essa semana é a música com os Serranos, Gaita Gaúcha. No mais, um abraço a cada um de vocês, a cada família. Um abraço ao nosso patrão Leonir Baade. E continuem com a gente aí. Um forte abraço e até por lá.

0: Capitão Pinheiro, capataz de estância com o cardeal missioneiro, é o pedido dele na participação aqui do nosso programa Chucro Redomão.
1: Queridos amigos ouvintes do programa Chucro Redomão, também do grande grupão do WhatsApp, a nossa pionada campeira, ao querido capataz Terterola e ao grande patrão e comunicador Leonir Baader, aqui dos Pagos Capixaba, nos fala o Wellington Pinheiro, o peão campeiro gaúcho de coração, tchê. E aproveitando esse chasque, gostaria de pedir um belíssimo clássico, que é na voz do grande cantor e compositor cardeal missioneiro. E a canção é Capataz de Estância. E essa canção eu ofereço em especial a todos os capatazes do Rio Grande do Sul e também ao querido capataz Chucro Redomão, Carlos Terterola, em retribuição à belíssima canção gaúcha. E assim que todos continuem ligaditos aí nas ondas deste programa de fundamento, que é o Chucro Redomão, e vai aqui um baita abraço, capixaba gaúcho, a todos, tchê. Buenas e até por lá, gauchada amiga.

0: E para fechar o primeiro bloco de hoje, Jurandir Moraes, da Gaúcho Imóveis. 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E o Jurandir quer ouvir com o Teixeirinha, o nosso saudoso Teixeirinha. Aqui a gente chama carinhosamente ele de Rei Cheirinha. A música é Saudade da Minha Terra. É isso, Jurandir. Entra e finaliza o primeiro bloco do programa Chucro Redomão de hoje. E rapidinho a gente retorna com o segundo bloco.
1: Buenas, Leonir. Buenas a todos vocês aí. Um grande abraço. Aqui quem fala é o Jurandir, aqui de São Sebastião, litoral de São Paulo. Estava querendo pedir uma música aí, Leonir, para, se for possível, do Teixeirinha, Saudade da Minha Terra. Obrigado, tudo de bom e um grande abraço.

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0: Estamos de volta, este é o segundo bloco do programa Chucro Redomão de hoje. Eu falei que ia ser rapidinho, a gente retornava com música boa e de qualidade, porque a nossa música não tem prazo de validade. Sempre agradecendo as emissoras de rádios que estão conosco aí ligados, distribuindo a nossa programação pelos quatro costados desse Brasil afora. Também agradecendo os amigos ouvintes participantes. Participe do nosso programa 53 984 07 2704. Mande a tua mensagem de áudio aí gravada, dizendo o teu nome, da onde estás falando, escolhe uma música, deixa teu recado e finaliza que está aqui na escuta do programa Chucro Redomão. Estaremos adicionando a sua participação durante a programação. E já agradeço, muito obrigado, ele é muito importante para nós, pois a gente está tentando resgatar aí esse rádio antigo, participativo, o rádio de todos nós. Então já sabe, 53 984 07 2704. 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Passado todos os recados de abertura, vamos para a música, que o povo quer ouvir música, e música boa e de qualidade. Eu vou chamar meu amigo Alexandre Tavares, que cruzou aí pela Rota dos Birivas e saiu lá de São Paulo, veio aqui para Noiva do Mar, a Rio Grande. Isso mesmo, cidade vizinha, que muito me orgulha também, pois vivi um tempinho lá. O nosso amigo Alexandre Tavares está meio assustado com frio aí, mas isso é coisinha para gaúcho. Pois então, ele quer ouvir com José Cláudio Machado, Quando Sopra o Minuano, de abertura aqui do segundo bloco do programa Chucro Redomão de hoje.
1: Buenas, chucros e chucras de todo o Brasil e todo o mundo. Nessa semana, peço ao patrão Leonir para reproduzir a música Quando Sopra o Minuano, com José Cláudio Machado. Nesses dias de inverno, com chuva, vento frio, o minuano se sobrepõe, trazendo lembranças dos nossos ancestrais. Grande abraço, aqui Alexandre Tavares, São Paulo, capital.

0: E agora vamos chamar a Dolores de Matos. Ela quer ouvir com Valdir Anzolin, Filtron. Música muito boa que a gente roda aqui no programa Chucro Redomão.
1: Olá, ouvintes do programa Chucro Redomão. No último dia 24 de julho, celebramos o Dia de São Cristóvão, padroeiro dos motoristas e viajantes, e também o Dia do Caminhoneiro. Em homenagem a todos esses profissionais que enfrentam as estradas com coragem e dedicação, eu vou pedir ao patrão Leonir para que toque a música Filtron, com Valdir Anzolin. Desde já eu agradeço e desejo a todos os ouvintes um feliz final de semana. Um grande abraço!

0: E agora quem entra é a Deise Tavares. 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A Deise quer ouvir Enchendo os Olhos de Campo. Que coisa boa, hein? A música é dele, Luiz Marenco. E a gente roda aqui no programa Chucro Redomão.
1: Patrão Leonir aqui, quem vos fala é Deise Tavares Soares, da cidade do Rio Grande, a irmã do Alexandre Tavares. Nessa semana de julho chuvosa, vamos ouvir uma música com Luiz Marenco, Enchendo os Olhos de Campo.

0: É a Força da Mulher Gaúcha. A gente rodou a participação da Dolores, depois a Deise e agora a Ana Lúcia. Ela quer ouvir Bailongo do Mato. Luiz Marenco aí fazendo, marcando presença aqui no programa Chucro Redomão. Por favor, Ana Lúcia, participe do nosso programa.
1: Gostaria de escutar com Luiz Marenco a música Bailongo no Mato Grande. Ofereço a todos do grupo Chucro Redomão, seu nome e família, todos os ouvintes. Ana de Pelotas, ainda em Rolândia, Paraná. Próximo final de semana já estarei de retorno à minha cidade. Abraço.

0: Agora mais uma participação aqui de Éder Borges. Ele quer ouvir História dos Passarinhos, a original, com Rildo de Freitas. 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
1: Buenas, meus amigos. Tudo certo? Aqui é o Éder de Caxias do Sul. Mandar um abraço aí para todo mundo aí que está sempre escutando o programa, né? Então temos que valorizar as nossas músicas raiz aí, música do Rio Grande aí, né? Música aí, tradição aí. Então vou pedir uma música aí pro Leonir. Roda aí, se puder rodar A História dos Passarinhos, do Gildo de Freitas, grande Gildo. Então é isso aí, pessoal. Tô sempre aí na escuta aí do programa Chuco e Redomão. Valeu, abração.

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1: 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Em nome de Jair Peche, participante do nosso programa, Tropa de Mula com Mano Lima. É o pedido dele. Um forte abraço, meu amigo.
2: Buenas, família Chuco e Redomão. Por aqui é o Jair Peche Júnior, de Jaraguá do Sul, o Ferreiro das Tanches XR. Venha por aqui fazer meu pedido. Mano Lima, Tropa de Mula. Ofereci a todos que não escutam a programação Chuco e Redomão, programa que é louco de bagulho de escutar, especial de primeira. Eu sim sigo escutando a programação Chuco e Redomão, aqui em Jaraguá do Sul, Santa Catarina. Muito bom.

0: 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Ariobaldo Pacheco, meu amigo Ariobaldo, quero ouvir Gaúcho Doble Chapa, com o Gaúcho da Fronteira, Éber Artigas.
1: Aqui quem tá falando, Ariobaldo, da cidade de Pelotas. Tem como tu colocar para nós escutar aí, Gaúcho da Fronteira, Doble Chapa, e oferecer a todos do programa Chucro e Redomão, e um feliz final de semana a todos. Um abraço.

0: E agora, Laureci Rocha. Pô, o Laureci tá direto na Fena Doce, a Feira Nacional do Doce. Que coisa boa. Bah, é doce que não acaba mais. E lá eu encontrei meu amigo Laureci essa semana. Tava lá correndo para um lado e pro outro, trabalhando para todo lado. É Laureci Rocha Trabalho da Silva. Olha só, hein? Pois então, o Laureci quer ouvir essa clássica de Cristiano Quevedo, que também esteve lá na feira, né? Cristiano Quevedo. Então, Bem na Porteira, baita música que a gente roda aqui. E o Laureci entra em nome da Agrolocal.
1: Buenas, Leonir Bade, buenas, gauchada do grupo Chucro e Edomão. Leonir, se possível, roda para nós aí, Bem na Porteira. Vou oferecer essa gauchada toda que tá ligadita no programa Chucro e Edomão, de norte a sul desse Brasil. Aqui é o Laureci de Pelotas, bem no garrão do Brasil.

0: E para fechar o programa Chucro Redomão de hoje, vou chamar nosso amigo José da Silva, lá de Jaraguá do Sul, de Santa Catarina. Ele já vem com o cadeado na mão. 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E o José da Silva quer ouvir Baile do Abílio Manco com Ivan Taborda. E é assim que a gente encerra o programa Chucro Redomão de hoje. José da Silva já está com o cadeado na mão. Fica aqui o nosso abraço extensivo a todos os amigos e amigas que estão aí acompanhando o nosso programa Chucro Redomão. E a garantia de que semana que vem, se o patrão lá de cima nos permitir, estaremos aqui novamente com mais um programa Chucro Redomão. Meu amigo Zé, tudo contigo.
1: José da Silva, Jaraguá do Sul, Santa Catarina. Foi possível rodar a música do Levanta Borges, Solenir.